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0: Muito bom.
1: Vamos que vamos, compadre. Até o dia clarear.

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0: obrigado demais, Brasília. Obrigado pelo carinho. Obrigado pela presença de cada um de vocês. Muito obrigado por acompanhar o trabalho da dupla Henrique e Juliano, por receber esse trabalho aí na casa de vocês. Espero que vocês realmente recebam com muito carinho, né, Juliano? Que a gente trabalhou muito duro pra poder fazer um DVD incrível pra vocês.
1: Vocês mudaram a nossa vida. Vocês fizeram o Henrique e Juliano se tornar realidade pra muitos.
0: Obrigado, muito obrigado, Brasília! Obrigado demais, Brasília!
1: Valeu!
0: Te apaixonado em vocês.
1: Valeu, moçada!
0: Obrigado! Tchau, tchau, gente. Que Deus abençoe mais esse trabalho e abençoe a vida de cada um de vocês aí.

0: queria que me tornou que Marília Mendonça.
1: E agora chegou a hora de meter pressão, galera. Ah, cê é louco, bicho.

Afoga o ganso, moçada! Afoga o ganso.

0: Valeu!
1: Não, não, não, não, não. Peraí, tá chegando alguém. Ó, calma.

0: Obrigado, meu irmão.
1: Parabéns, meninas. Vocês são 10. Obrigado a vocês pelo carinho. Sucesso
2: para todos.
3: Sucesso para vocês.
1: Mata-me um CD. Parabéns.

Tá quente, hein, turma? É sanfona. Tá faltando eu em mim.

0: Márcio Menor
1: e Lucas Luco.
2: Amor, tem uma coisa pra te contar.

Boa noite, Campo Grande! Que coisa maravilhosa, gente! Vamos assim, ó. Quem aqui já teve uma insana na vida?

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9: Hora certa, 7h25.
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1: Eu tô sabendo de uma exposição que vai ter na cidade do lado, na cidade do lado. 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
3: 7h39, PL 22.
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4: 8 horas.
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24: Alô você, bom dia, bom dia, bom dia, bom dia. 8 horas e 6 minutos, 8 e 6, manhã da quarta-feira, 2 de setembro, com tempo bom, temos nuvens baixas, a neblina, né? E essa neblina demora um pouco para dissipar-se, mas teremos hoje, segundo a previsão, a presença maior do sol. O dia deve aquecer com mais rapidez. Hoje, lá por volta de 5 da manhã, 12 graus a temperatura. 10 graus a temperatura. E não se elevou muito aqui para nós, tanto é que temos agora 12,1 de mínima. E a máxima pode chegar a 23 graus. Mas uma área de alta pressão favorece então o tempo firme aqui no Vale. Nas primeiras horas do dia pode ocorrer formação de nevoeiro em alguns pontos. É o que temos, né? Aqui para nós é comum devido à formação geográfica dos morros. Essa nuvem que fica presa sobre os nossos municípios e demora um pouquinho para dissipar-se. Mas logo o sol deve mostrar a cara e aquecer o dia rapidamente. A previsão é de tempo bom, mas a umidade continua alta, viu? A umidade ainda elevada. Nós temos de umidade 94%, está bem alta ainda. Mas a tendência é que a massa de ar seco e frio ela comece a avançar e essa umidade vai sendo empurrada aí para o oceano. Durante a semana, tempo bom. Quinta-feira também com mínima de 9 e máxima de 28. Sexta-feira ainda pode ocorrer uma chuva esparsa devido à circulação de nuvens. Temperatura aumenta, a mínima fica em 12 e a máxima em 21. E aí depois o tempo firma, pelo menos até terça-feira da semana que vem teremos tempo firme aqui no Vale. E o friozinho volta a partir de domingo, as temperaturas ficam baixas, mínimas de 4, 3, 5 graus até terça-feira da semana que vem. Muito bem, 8 horas e 8 minutos, 8 e 8 hoje nas datas comemorativas. Hoje é o dia... Nas datas comemorativas, lembramos que é o dia do repórter fotográfico e dia do florista. O repórter fotográfico, ele trabalha geralmente em emissoras de rádio, de televisão, jornais, né? E na redação de jornais, e é o responsável pelas fotos que são publicadas nas notícias, né? Tanto no jornal como divulgadas em rádios e televisão, né? As informações, mas principalmente nos jornais aí, né? A profissão repórter fotográfico. Ainda lembramos os aniversariantes famosos, o músico, poeta e artista visual brasileiro Arnaldo Antunes, nascido em 1960. O Arnaldo Antunes foi um dos fundadores, de uma banda de música, os Titãs, se eu não me engano. Depois ele saiu da banda, né? Mas ele foi um dos responsáveis aí por essa banda. Tem várias canções, né, de autoria. Ele é um excelente autor, mais autor do que cantor, né? Mas sim, é um grande músico brasileiro. É, ele é responsável, aí foi um dos integrantes do grupo Titãs. O Arnaldo Antunes. Lembramos também de aniversário Keanu Reeves, nascido em 1964, o ator inglês, né? Ele é de origem inglesa, Keanu Charles Reeves. É um excelente ator, faz muito sucesso com filmes de ação, mas tem vários filmes, né, do Keanu Reeves. Matrix foi um dos filmes que fez muito sucesso. E tantos outros, né? Tantos outros filmes com esse ator, o Keanu Reeves. E é um cara bem simples, assim, né? Um cara bem de boa, esse cara, esse Keanu Reeves. Nasceu em 1964. Um dos grandes sucessos atuais é o John Wick, o filme, né, de ação, né, do Keanu Reeves. Também lembramos de aniversário hoje o ator brasileiro Oscar Magrini, nascido em 1961, e a consagrada atriz e produtora mexicana Salma Hayek, nascida em 1966. Nos fatos que marcam o dia de hoje na história, o Congresso aprova a emenda que instituiu o regime parlamentarista no Brasil, permitindo a posse do vice-presidente João Goulart após a renúncia de Jânio Quadros em 1961. E a histórica cidade de Ouro Preto, em Minas Gerais, se tornou o primeiro bem brasileiro inscrito na lista de patrimônio mundial da Unesco em 1980. São alguns fatos que marcam o dia de hoje na história. Bom dia para você. Estamos iniciando o nosso programa e, claro, desejando a você uma ótima quarta-feira.
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2: 8h20.
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2: 8h40.
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17: Muito bem, voltamos com o nosso programa Toca Todas, 9h08. Bom dia para você, manhã da quarta-feira, hoje, 2 de setembro de 2026. 13 graus a temperatura e a máxima pode chegar a 23 graus. Já a partir de hoje, com previsão de tempo bom para nós. O sol deve demorar um pouquinho para mostrar a cara. Mas ele vem, sim, viu? À tarde, principalmente. 9h09, a partir de agora você confere o horóscopo do dia com as previsões para o seu signo.
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19: Agora as previsões para Áries, Touro e Gêmeos. Signo de Áries.
20: Nascidos entre 21 de março a 20 de abril.
21: Áries.
20: Quarta-feira com cara de virada. Uma situação que parecia travada pode começar a andar quando você tomar uma decisão mais firme. No amor, uma troca de olhares ou uma mensagem pode deixar o coração mais animado. No trabalho ou nos estudos, aproveite para mostrar iniciativa, mas sem atropelar ninguém.
19: Signo de Touro.
21: Nascidos entre 21 de abril a 21 de maio.
20: Touro, hoje o melhor negócio é confiar menos na pressa e mais na experiência. Uma pessoa pode trazer uma sugestão que vale a pena considerar antes de dizer não. No amor, o clima pede demonstrações de afeto e menos cobrança. No dinheiro, uma escolha inteligente agora pode evitar aperto mais adiante.
19: Signo de Gêmeos.
21: Nascidos entre 22 de maio a 21 de junho.
20: Gêmeos, a quarta-feira pode colocar uma novidade no seu caminho justamente quando você estava pensando em outra coisa. Curta a surpresa, mas mantenha os pés no chão. Na paquera, uma conversa que começa na brincadeira pode ganhar um tom mais interessante. Nos estudos, uma dúvida antiga pode finalmente ser esclarecida.
19: Já já voltamos com as previsões para Câncer, Leão e Virgem.
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2: 9:21.
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1: 9:25, 9:25, bom dia para você que está com o rádio ligado na Integração FM.
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3: Agora, as previsões para Câncer, Leão e Virgem. Signo de Câncer.
4: Nascidos entre 22 de junho a 22 de julho.
5: Câncer, seu dia pode ficar melhor quando você parar de tentar agradar todo mundo. Escolha suas prioridades e respeite seus próprios limites. No amor, alguém pode esperar uma atitude sua, então não esconda o que sente atrás do silêncio. Em casa, uma conversa tranquila pode aproximar ainda mais a família.
3: Signo de Leão.
4: Nascidos entre 23 de julho a 22 de agosto.
5: Leão, quarta-feira de brilho, mas o destaque pode vir de uma situação que você nem estava tentando conquistar. No amor, seu jeito confiante pode chamar atenção, mas não exagere na pose. O lado espontâneo será seu charme. No trabalho ou nos estudos, uma tarefa em equipe pode revelar uma habilidade que estava escondida.
3: Signo de Virgem.
4: Nascidos entre 23 de agosto a 22 de setembro.
5: Virgem, hoje uma mudança de última hora pode acabar sendo positiva para você. Em vez de reclamar do improviso, procure descobrir o que ele tem de bom. No amor, não transforme uma pequena diferença em um grande problema com o crush. Na rotina, uma pausa no momento certo pode aumentar sua produtividade.
3: Já já voltamos com as previsões para Libra, Escorpião e Sagitário.
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16: Muito bem, vamos em frente com o nosso programa Toca Todas, 9 horas 47 minutos. Bom dia para você que acompanha o nosso programa. Temperatura com pouca movimentação aqui para nós devido à nebulosidade, 14,4 agora, e a máxima pode chegar a 23 graus na tarde de hoje.
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18: Agora, as previsões para Libra, Escorpião e Sagitário. Signo de Libra.
19: Nascidos entre 23 de setembro a 23 de outubro.
20: Libra, a quarta-feira favorece encontros que podem render conversas interessantes e até novas oportunidades. No amor, alguém pode demonstrar interesse de forma mais direta, deixando você sem aquela velha dúvida. No trabalho ou nos estudos, escolha uma direção e siga nela, sem ficar mudando de ideia a cada 5 minutos.
18: Signo de Escorpião.
19: Nascidos entre 24 de outubro a 22 de novembro.
20: Escorpião, uma verdade pode ficar mais evidente hoje e ajudar você a tomar uma decisão. Não precisa revelar tudo o que pensa de uma vez. No amor, o clima pode esquentar, mas confiança será mais importante do que ciúme. Financeiramente, é um bom momento para rever uma prioridade antes de gastar.
18: Signo de Sagitário.
19: Nascidos entre 23 de novembro a 22 de dezembro.
20: Sagitário, a quarta-feira traz uma vontade enorme de colocar o pé na estrada, mesmo que seja só para mudar de ambiente. Se puder, faça algo diferente da rotina. No amor, uma pessoa pode acompanhar seu ritmo e surpreender você. No trabalho ou nos estudos, cuidado para não deixar o entusiasmo virar distração.
18: Já já voltamos com as previsões para Capricórnio, Aquário e Peixes.
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3: 10 horas.
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0: 10:07, 10:07, bom dia.
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2: Agora, as previsões para Capricórnio, Aquário e Peixes. Signo de Capricórnio.
3: Nascidos entre 22 de dezembro a 20 de janeiro.
4: Capricórnio, hoje você pode receber uma responsabilidade nova e descobrir que está mais preparado do que imaginava. Aceite o desafio sem carregar o peso de ter que acertar tudo de primeira. No amor, uma conversa mais pessoal pode fortalecer a confiança com o crush. No dinheiro, evite assumir compromissos pensando apenas no presente.
2: Signo de Aquários.
3: Nascidos entre 21 de janeiro a 20 de fevereiro.
4: Aquário, quarta-feira com ideias que chegam quando você menos espera. Uma conversa, música ou situação cotidiana pode despertar uma inspiração interessante. No amor, alguém pode fugir completamente do seu padrão e justamente por isso chamar sua atenção. Nos estudos, criatividade será melhor companheira do que decorar conteúdo.
2: Signo de Peixes.
3: Nascidos entre 21 de fevereiro a 20 de março.
4: Peixes, o dia pede coragem para transformar uma vontade em atitude. Ficar esperando o momento perfeito pode fazer você perder uma boa oportunidade. No amor, uma aproximação inesperada pode mexer com suas emoções, mas vá devagar. No trabalho ou nos estudos, confie mais naquilo que você sabe fazer e pare de se diminuir.
2: Você conferiu o horóscopo do dia. Por hoje é só.
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3: 10h21.
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0: Muito bem, de volta com o nosso programa Toca Todas, 10 horas 29 minutos. O sol está querendo mostrar a cara. Temos alguma nebulosidade ainda que atrapalha um pouco, mas daqui a pouco ele vai conseguir romper essas nuvens e aquecer o nosso dia. A temperatura com a nebulosidade, ela se movimenta pouco. Nós temos agora 15,3 e a máxima pode chegar a 23 graus. Momento agora de mandarmos aquele alô das congratulações a você, aniversariante, pelo seu dia.
1: Alô, gente! Essa música é pra você, aniversariante, com muito carinho pra você. Vamos lá! Todo mundo aí!

Hoje, quarta-feira, 2 de setembro, de aniversário a Marlene Gisch Hens, a mãe da Micaele, né? Então, um abraço aí da filha Micaele, do genro Charles e também das netas Luana e Lívia, lá para dona Marlene Gisch Hens. Parabéns, tudo de bom, saúde e alegria. A Maria Leoni Feil também deu aniversário hoje, aquele abraço. A Miriam Bicker também, aquele abraço. E a Tainara Kiel. São as aniversariantes do dia de hoje, recebendo o carinho de todos, familiares, colegas de trabalho e, claro, nossos aqui da Integração FM.

0: Hoje, quarta-feira, 2 de setembro, de aniversário a Marlene Guiche Renz, a Maria Leoni Faiola, Miriam Bicker e também a Tainara Aquil. São as aniversariantes recebendo o carinho de todos pelo seu dia e, claro, nosso, especialmente nosso aqui da Rádio Integração FM.
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0: Vamos agora com a banda Elite, Tapete no Lugar. Bom dia.

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4: Hora certa, 10h44.
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11: 10 horas 47 minutos, o nosso programa fica por aqui, retorna amanhã a partir das 8 horas da manhã. Eu volto em seguida com o Rádio Repórter. E eu deixo para você, Ana Carla, Tô Vivo, bom dia. Novo sucesso aí da Ana Carla.

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2: Onze horas e oito minutos, estamos iniciando a nossa programação jornalística, edição desta quarta-feira, 2 de setembro de 2026, e só há pouco o sol mostrou a cara. O final da manhã da quarta-feira com tempo bom, como eu disse, só há pouco o Astro Rei mostrou a cara. Demorou um pouquinho, nuvens baixas, cerração ou neblina, como preferir, e também um pouco de nebulosidade ainda, né? Mas a previsão indica melhora gradual no tempo, a umidade relativa que ainda está alta, deixa eu só dar uma conferida aqui, mas a umidade relativa, ela ainda está nos 80%, hein? Só para você ter uma ideia. Mas vai aos poucos, né? Vai diminuir, não muito, porque no meio da semana, deixa eu dar uma olhada, meio da semana já estamos, né? Mas amanhã é quinta-feira, amanhã há uma possibilidade de aumento da nebulosidade na sexta-feira. Sexta-feira pode aumentar a nebulosidade, há uma pequena chance de chuva localizada. E aí depois sim, aí vem a massa polar, derruba as temperaturas a partir de sábado, principalmente domingo, e já vamos entrar na próxima semana com frio. Tempo bom, pelo menos até terça, quarta-feira da semana que vem, mas com temperaturas bem baixas, na casa ali dos 3 a 4 graus de mínima. É mais uma massa polar para nós neste setembro, e a previsão indica que pelo menos até a metade da semana que vem não há previsão de chuva para nós aqui no Vale. Depois, claro, eu vou falar mais sobre a previsão do tempo. Hoje, dia 2 de setembro, é o dia do repórter fotográfico. Esse profissional trabalha muito na redação dos jornais, né? Ele faz o registro dos fatos, né? Através aí da sua máquina fotográfica e principalmente para quem é leitor de jornal. Acho que esse hábito aí ele também diminuiu bastante, né? Mas antes da internet, a gente tinha o hábito de ler o jornal, assim, de receber o jornal, fazer a assinatura e ter o jornal como a primeira leitura do dia para buscar atualização, né, no que estava acontecendo na sociedade, no estado, Brasil, mundo, enfim. E ali sempre aquela foto, às vezes uma foto marcante. É um trabalho que é realizado pelo repórter fotográfico. Geralmente, quando o repórter ele ia atrás da reportagem, ele também levava o repórter fotográfico. Hoje, resumiu-se ao celular também, né? O repórter, ele vai atrás da matéria, só que ele também faz o papel de repórter fotográfico. Os grandes jornais ainda mantêm esse profissional, que é o repórter, ele é exclusivamente o repórter fotográfico. Dia do florista, lembramos os aniversariantes famosos, o músico, poeta e artista visual brasileiro Arnaldo Antunes, nascido em 1960, foi um dos fundadores da banda Titãs. É um excelente compositor, letrista, o Arnaldo Antunes, e poeta também. Tem uma participação dele, inclusive, declamando uma poesia naquela música Amor, I Love You, com a Marisa Monte. Aquela voz masculina que participa da música com um poema é a do Arnaldo Antunes. Lembramos também o aniversário do ator libanês-canadense Keanu Reeves, nascido em 1964, protagonista de vários filmes, né? Johnny Wick é o mais recente sucesso aí, do ator como um personagem de filme de ação, extremamente violento, enfim, que enfrenta rivais e tal. Mas ele tem vários filmes, né? Vários filmes. Um dos primeiros que projetou ele foi o Matrix, na década de... acho que 2000, início de 2000, se eu não me engano mais, eu não lembro mais. Mas o Keanu Reeves é um excelente ator. E é uma excelente pessoa, assim. As pessoas que convivem com ele e que comentam sobre ele, claro que isso na internet, sempre falam da simplicidade do ator. Ele gosta de andar de moto, na dele, e muito tranquilão, assim, né? Muito diferente de outros atores, né, que gostam da fama, se utilizam da fama, enfim, né? Também lembramos o aniversário do ator brasileiro Oscar Magrini, nascido em 1961, e a consagrada atriz e produtora mexicana Salma Hayek, nascida em 1966. Teve um ator que faleceu hoje, o Paulo Gracindo, se eu não me engano. Excelente ator, hein? Deixa eu só buscar aqui. Ele... é assim, ó, Paulo Gracindo. Não, aliás, Gracindo Júnior, ator, diretor, que inclusive participou da inauguração da TV Globo. Ele era filho do Paulo Gracindo, isso sim. O Gracindo Júnior, 81, 82 anos. Um excelente ator também, faleceu hoje, né? Mas voltando aqui às datas comemorativas da história, os fatos marcantes da história, lembramos que terminou formalmente a Segunda Guerra Mundial com a assinatura da ata de rendição incondicional do Japão, a bordo do encouraçado US Rendição Incondicional do Japão, a bordo do encouraçado USS

Cidade de Ouro Preto, em Minas Gerais, ela se tornou o primeiro bem brasileiro inscrito na lista de Patrimônio Mundial da Unesco em 1980. E a Assembleia Nacional Constituinte concluiu a votação e redação final da atual Constituição Brasileira de 1988. Uma Constituição, eu lembro disso, participaram de todo esse trabalho os políticos da época, Tancredo Neves, entre outros, né? E uma Constituição feita assim meio às pressas, né? E tem muita coisa que caducou e tem muita coisa que falta ou que faltou na elaboração dessa Constituição, né? Então, e ainda, para variar, tem muitos remendos, né, que são feitos na Constituição. Então, hoje lembramos a redação final da atual Constituição, também outros fatos que marcam o dia de hoje na história. Lembramos a morte do barão Pierre de Coubertin, inventor dos Jogos Olímpicos Modernos, em 1937. Samuel Morse demonstra o funcionamento de uma de suas invenções, o telégrafo, em 1837. Ainda, na Itália, um conselho de ministros decide que todos os judeus que obtiveram a cidadania italiana depois de 1919 deveriam deixar o país dentro de 6 meses. Foi lá em 1938. E também lembramos que a emenda constitucional, a emenda constitucional número 4, que adotou o parlamentarismo no Brasil, como já falamos antes, isso foi lá em 1961. E a morte do jornalista Samuel Weiner, fundador do jornal A Última Hora. São fatos que marcam o dia de hoje na história. Para começarmos o programa, a frase do barão Pierre de Coubertin, que era um desportista, né? Ele gostava muito de esportes, tanto é que ele é responsável pelos Jogos Olímpicos, né? O surgimento dos Jogos Olímpicos. E uma das frases mais conhecidas do barão de Coubertin, Pierre de Coubertin, é: o importante não é vencer, mas competir. O que importa na vida não é a vitória, mas a luta. O essencial não é conquistar, mas lutar bem. É a frase inspiradora, né, do barão de Coubertin, Pierre de Coubertin. E é uma frase que faz com que a gente reflita, que é uma grande verdade, porque se você participa, claro que vencer é bom, que conquistar o primeiro lugar é bom, a gente participa de uma competição com esse objetivo, mas o fato de só de participar já é um grande ato, né? Não tenha dúvida disso. 11 horas e 19 minutos, estamos iniciando o nosso programa de hoje e nós vamos ampliar em nosso programa. Hoje e desde ontem, o principal assunto do jornalismo no Brasil são as mensagens que o ministro André Mendonça, então, finalmente expôs da investigação da Polícia Federal do caso Vorcaro, incluindo um relacionamento promíscuo até, diria assim, ou cabuloso, como você preferir, com o ministro Alexandre de Moraes, que nessa altura já deveria ter pedido para renunciar, que já deveria ter sido impedido de continuar por parte dos senadores, ou pelo menos sair, pedir uma licença imposta pelo presidente da casa, do STF. Mas nada disso aconteceu, né? Diálogos mostram o ex-banqueiro pedindo ajuda ao ministro do STF e eu
sinceramente, e assim, diálogos bem explícitos, né, de que realmente a

0: havia uma troca de benefícios, né? O Vorkaro pagando e pagando bem para ter os benefícios dentro do STF. E aí, que justiça é essa, né? Essa é a pergunta. Que justiça é essa que fica mancomunada com bandidos, com corruptos, né? Que é a última instância da justiça, a mais importante do Brasil, que é o Supremo Tribunal Federal, que julga muitos casos e que, de repente, se encontra na lama. O Alexandre de Moraes, ele, inclusive, puxa o Supremo para a lama, né? A instituição deveria ser preservada, né? Mas me parece que, com um certo conluio, digamos assim, com outros ministros, nem todos, né? Mas tem outros ministros que participam, né? dessas negociações, inclusive, ele está lá. Ou seja, eles não estão nem aí para o brasileiro. Eu, sinceramente, depois que eu presenciei e que nós vivemos o que eles fizeram com a Lava Jato, que foi uma das maiores operações contra a corrupção no Brasil, prendendo autoridades, prendendo empresários, políticos, e eles conseguiram reverter tudo isso com alegações muito frágeis, né? Ah, o endereço não era o endereço correto para julgar a Lava Jato. Um julgamento que demorou alguns anos e ainda passou por 3 instâncias, ou seja, em cada instância tudo é revisto novamente, tudo é reexaminado, tudo é reavaliado. E aí o CEP, ninguém viu que o CEP não correspondia com que deveria ser em Brasília. Claro que isso foi uma jogada, foi um golpe, ou seja, o STF se presta para isso, né? Mas depois disso, que eles conseguiram reverter o Dias Toffoli, o Fachin, conseguiram reverter a Lava Jato, tirar da cadeia o principal responsável pela corrupção no país, colocá-lo na presidência do Brasil. Esses caras são... Alexandre de Moraes estava na presidência do Tribunal Superior Eleitoral na última eleição. Aí como tu vai confiar que a eleição foi justa? Porque eles vivem de negociatas, eles vivem de acordos cabulosos. É um sistema extremamente corrupto que hoje, através do que o ministro expôs ontem, né, o relator dessa investigação, né, ele expôs ontem, até o PGR, o ministro André Mendonça, né? Até o PGR está envolvido nisso. Esse PGR, eu não sei como ele conseguiu voltar à presidência da PGR. O Senado não teve força para barrar a indicação dele. Esse PGR, ele é tão corrupto quanto o Alexandre de Moraes. Ele participa das ações corruptas do Alexandre de Moraes. E essa gente está lá, né? Dizendo o que o brasileiro pode fazer, o que o brasileiro não pode fazer. O Alexandre de Moraes, ele se tornou um ministro ditatorial. Tudo tem que ser de acordo com as atitudes dele. E ele estava lá, como, né, voltando ao início do comentário, ele estava lá na eleição passada. Ele era o presidente do Tribunal Superior Eleitoral. Aí veio aquele outro ministro lá, que eu não lembro mais o nome, enfim, Barbosa, eu não lembro mais o nome, do Tribunal Superior Eleitoral e disse, ó, missão dada, missão cumprida. Ou seja, ali já se mostrou evidências de que a eleição não foi limpa. A última eleição que botou Lula na presidência do Brasil e que hoje está aí proporcionando esse caos na política brasileira, no, na vida do brasileiro. Eles estavam lá. E aí não dá, realmente não dá. Aí o que vai acontecer com esse pessoal? Volto a falar na Lava Jato. Eu não acredito mais. Eu perdi a fé. Eu e muitos brasileiros, que essa gente vai ser punida de alguma forma, porque eles se protegem. O sistema se reorganiza. E aí eles criam desculpas assim absurdas e a imprensa engole isso. A imprensa, a grande mídia não compra... Não cobra e compra a ideia, né? E aí o brasileiro olha para isso, porque o brasileiro sabe que está errado, mas ele abaixa a cabeça e aí não dá nada, o que, que vai acontecer? Então é assim que a gente se sente, né? O brasileiro se sente dessa forma. Isso aqui é o tipo da situação que era para o brasileiro estar na rua exigindo a saída desse ministro, imediatamente do Supremo. O brasileiro tinha que estar lá, mas não. Não adianta. Ah, mas daí se a gente faz uma manifestação, corremos o risco de ser presos, de ir para a cadeia, de responder por coisas que a gente não fez. Porque tudo isso esse ministro causou e fez. Prendeu pessoas, hoje tem pessoas presas inocentemente, porque supostamente participaram de um golpe de Estado que não existiu, que foi um teatro montado para tirar aquelas pessoas dos três poderes, porque o Lula queria começar a governar e tinha aquele pessoal lá que não aceitou a eleição. Aí transformar aquilo num golpe de Estado, sem um tiro, sem uma arma, sem um tanque de guerra, virou um golpe de Estado. E o Alexandre de Moraes simplesmente ele não respeitou nada. Ele botou na cadeia o ex-presidente do Brasil, está incomunicável, não estava no Brasil quando aconteceu, inclusive, o teatro lá nos Três Poderes, desse suposto golpe. Tem câmeras, a filmagem de câmeras de externas e internas que desapareceram, que ninguém sabe o que houve, aonde foram parar. O Flávio Dino mandou desaparecer com essas câmeras. Então ali está mais do que claro que o brasileiro está sendo feito de idiota, né? Com essa gente lá no poder. E eles vão cair assim fácil? Não, não vão, eles se protegem, né? Mas a situação é essa hoje. Inclusive o PGR já pediu nulidade do relatório da Polícia Federal sobre mensagens entre Vorkari e Moraes. Ele está sendo citado, o Gonê. Ele está sendo citado, Paulo Gonê, nas mensagens. Então, ele estava lá fumando charuto e tomando Macallan, ou Macallan, como queiram, que é um uísque de 100 mil reais, a partir de 100 mil reais a garrafa. Sim, você ouviu bem. A partir de 100 mil reais a garrafa, estava ele, o Moraes, o chefe da Polícia Federal, todos em Londres, junto com o Vorkaro, comemorando o quê? Estavam lá reunidos num pub em Londres, um pub da elite londrina, consumindo comidas caras e bebidas caras e fumando charutos caros e rindo da cara do brasileiro, né? Então, olha, sinceramente, eu não me sinto assim entusiasmado em saber que o Alexandre de Moraes está... que o lado podre do Alexandre de Moraes está sendo colocado, está vindo à tona, né? Está sendo revelado, porque a verdade é uma coisa que tu não consegue, por mais que tu abafe, que tu esconda, tu não consegue manter isso muito tempo escondido. E está aí, tá, é o que temos, né? E tem muita coisa, né? Aqui, uma das mensagens do Gonê, que é o Procurador-Geral da República, que deveria então questionar o ministro sobre corrupção, uma das mensagens, ele diz: oba, que tem a charuto e Macallan, que é o uísque caro esse, né? Ou seja, eles estavam na mão do Vorcaro, ganhando muito dinheiro. O Alexandre de Moraes ganhou muito dinheiro, 130 milhões pelo menos, direcionado à esposa. E a esposa do Alexandre de Moraes, hein, que não aparece, que era uma parceira na corrupção, um advogado com um escritório de advocacia, no qual ela faz parte, ela é citada, e ninguém chama para depor. Cadê a esposa do Alexandre de Moraes? Pois é. Mas, enfim, é o que temos, né? Segundo a Polícia Federal, o que cita Moraes, né, ela informa que não é conclusivo e há mais celulares a investigar. Eles não investigaram, são vários celulares. Se eu não me engano, são 11 celulares. É um pouco só do que eles já encontraram. E outra situação que começa a acontecer nos bastidores do STF é que esses ministros que participam de maracutaias, eles vão se organizar para dar para tirar o André Mendonça de circulação. Eles vão tentar fazer algo para tirar o André Mendonça de circulação. Sabe quem está ganhando com tudo isso aqui, com esse escândalo todo? É o Lula, em relação ao filho dele. Porque a mídia agora tirou o foco de cima do Lulinha, que está envolvido com corrupção. O Lulinha roubou os aposentados, junto com o tal do Careca, do INSS. Está refugiado lá na Espanha. E aí o que acontece? A mídia simplesmente não fala mais sobre isso, porque tem esse fato que hoje é o grande... A matéria principal aí de toda a mídia brasileira e até no exterior também, né? Então o Lula tá, apesar de que a campanha do Lula tá fazendo de tudo para não respingar nada na campanha do Lula, toda essa encrenca aí com o Vorcaro. E acredito que a campanha do Flávio Bolsonaro, idem, né? Mas aqui é algo assim, é triste, é vergonhoso, é lamentável que ministros da Suprema Corte estejam envolvidos com corrupção e que isso não vai dar em nada. É o que a gente não quer que aconteça, né? O que a gente quer que aconteça é que realmente haja uma punição exemplar aqui para um ministro corrupto. E eles estão... É uma coisa tão interessante que esses ministros da turminha, das maracutaias, né? Eles vão tentar ainda fazer com que a opinião pública acredite que o André Mendonça está errado, porque o André Mendonça está investigando a corrupção, está mostrando que tem um ministro corrupto dentro do STF. Então eles vão fazer de tudo para ainda tentar distorcer isso e culpar o André Mendonça, mas pode aguardar que vai ser assim, viu? Então tem muita coisa ainda para vir a respeito do Alexandre de Moraes, que é o principal assunto do dia de hoje. Já há um comentário nos bastidores também, que os ministros estão avaliando que dar a presidência do STF para o Alexandre de Moraes no próximo ano não seria uma boa. Então, que ele não deveria assumir, ou não se cogita essa possibilidade, mas vamos ver. Na sequência, na ordem sequencial, ele é o próximo, seria o próximo ministro. Imagine ele sentado na presidência do Supremo, que ele não faria, né? E aí já estão cogitando de não dar a ele essa possibilidade. Ainda... Está aqui, ó, como eu falava, o meu receio em relação ao André Mendonça. Ó. Ele enfrenta cenário desfavorável no STF em ofensiva contra Moraes. O O ministro André Mendonça enfrenta uma conjuntura desfavorável no plenário do Supremo Tribunal Federal para levar adiante a abertura de uma investigação contra o ministro Alexandre de Moraes. A avaliação interna é que o relator do inquérito do Banco Master só tem apoio irrestrito da corte do ministro Luiz Fux. A leitura é que a ministra Carmen Lúcia também poderia se alinhar aos dois a depender do nível de pressão da opinião pública sobre o tema. É por isso que eu falo que é nessa hora que o brasileiro tinha que protestar. Essa Carmen Lúcia, ela vai sempre com o Alexandre de Moraes, não importa o que ele faça. Ela dá sempre razão para ele, né? É um joguete aí na mão do Alexandre de Moraes. Os demais, no entanto, apresentam resistência nos bastidores. Por isso avaliam magistrado da Suprema Corte sob reserva. Mendonça teria retirado o sigilo do inquérito. O objetivo é que uma eventual pressão da sociedade poderia influenciar magistrados indecisos a reverter o cenário desfavorável. O Procurador-Geral da República, o Paulo Gonet, afirma que Mendonça investigou Moraes de maneira indevida e pediu o arquivamento do caso. O Gonet está na delação, então ele também deveria ser afastado imediatamente, mas está lá tentando livrar o seu companheiro Moraes aí de uma situação complicada, né? Mas é isso aí, a Suprema Corte de hoje, infelizmente, né, tem como presidente o Edson Fachin e essa Suprema Corte de hoje está numa situação muito complicada mesmo. O Alexandre de Moraes arrastou para a lama a Suprema Corte com as suas atitudes. Muito bem, depois nós também vamos levar ao ar as informações da polícia, as informações locais. Ó, tem um levantamento sobre o agosto trágico aqui no Vale, né? Em média, uma morte violenta a cada 2 dias. A cada 2 dias aí no mês de agosto, hein? Isso é muita coisa aqui para o Vale. Que coisa, hein? Esse levantamento foi feito. Mostrando que o agosto foi marcado por uma sequência de mortes violentas e acidentes aqui no Vale do Taquari. Levantamento realizado pelo Departamento de Jornalismo da Rádio Independente aponta 15 mortes registradas na região ao longo do mês, considerando acidentes de trânsito, homicídios, feminicídios, quedas e outras ocorrências. As informações locais, lembrando que ao meio-dia tem o horário político gratuito. Vamos a um rápido intervalo, voltamos em seguida.
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10: 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Hoje, dia 2 de setembro, de aniversário, a Marlene Gischhens, recebendo o carinho da filha Micaele, também do genro Charles, das netas Luana e Lívia, desejando a Marlene Gischhens tudo de bom, muita saúde lá para ela, né? A Maria Leonie Feil, a Miriam Bicker e a Tainara Kiel também, de aniversário no dia de hoje.
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10: 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Como já falávamos no início do programa, a previsão é de tempo bom para hoje, quarta-feira. Amanhã, quinta-feira, também de tempo bom. E na sexta-feira aumenta a umidade, a nebulosidade. Pode ocorrer uma chuva esparsa. Mas o sol predomina na maior parte do período. Até terça-feira da semana que vem, previsão de tempo bom. Terça, quarta-feira. E as temperaturas, elas diminuem bastante no final de semana. sábado já com uma mínima de 7 a 8, domingo mínima de 3 a 4, na segunda-feira 3 graus, na terça 4 graus de mínima. No domingo, só para você ter uma ideia, domingo e segunda-feira serão dois dias bem frios. As mínimas no a mínima no domingo 4 com máxima de 14 e na segunda mínima de 3 com máxima de 13. A massa polar retorna ao estado, derrubando as temperaturas. Dados complementares para hoje, nós temos a pressão atmosférica em 1010 hectopascal, ventos fracos no quadrante oeste e sudoeste, a umidade relativa do ar em 79%. E a temperatura agora, assim com a presença do sol, se movimenta mais rapidamente. 17 graus e um décimo e a máxima deve chegar a 23 graus.
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10: No quadro Medicina e Saúde, vamos ouvir a doutora Karina Bunasser Leite, que é psiquiatra, falando sobre álcool, como ajudar alguém a parar de beber. Vamos ouvir.
13: O alcoolismo é uma doença e tem consequências clínicas, sociais e emocionais sérias para o paciente, mas também afeta os familiares e pessoas que convivem com o alcoolista. Muitos já estão doentes, mas ainda não aceitam o diagnóstico e nem o tratamento. Portanto, é comum que os familiares e amigos se perguntem: como ajudar alguém com alcoolismo? O primeiro passo é buscar conhecimento. Para ajudar, é necessário que você se informe sobre o que é o alcoolismo, quais são os sintomas e as dificuldades que a pessoa enfrenta, como é feito o tratamento. Todas as informações que você buscar sobre a doença, seja em livros, internet e os vídeos aqui do canal, vão ser úteis na hora de conversar, apoiar e acompanhar o paciente. Ao se informar sobre o problema, você vai conseguir também entender a gravidade da situação. Entender que a pessoa está doente não significa resolver todas as coisas para ela, nem poupá-la das consequências dos seus atos. Ou seja, precisamos entender a doença, mas sempre conversar com clareza e sinceridade sobre os problemas de forma calma e objetiva. É preciso uma boa dose de sensibilidade para adotar uma postura que não seja de acusação, julgamento, mas sem ser conivente e sem fingir que não existe um problema. É muito comum também que, ao lidar com um alcoolista, as famílias apontem sempre as falhas, as dificuldades e as consequências do consumo de álcool. E muitas vezes, os familiares estão tão cansados e tão reticentes que se esquecem de apontar também os esforços e as conquistas. É fundamental valorizar também os pontos positivos de quem está tentando melhorar. Agora, algumas dicas práticas. Promova atividades prazerosas em conjunto, atividades físicas e de lazer, para que haja divertimento e prazer sem que o álcool esteja presente. Dificulte o acesso da pessoa ao álcool. Retire todas as bebidas de casa, não promova festas com álcool e evite locais em que as pessoas estejam bebendo. Não adianta pensar que o alcoolista tem que se controlar ou testar se a pessoa quer mesmo parar de beber. Lembre-se que estamos diante de uma doença e não depende apenas da força de vontade e do caráter da pessoa. Fuja da tentação de ameaçar, seja internar, abandonar, desistir, expulsar de casa, etc. Só fale o que você realmente vai cumprir e não no momento em que a pessoa está embriagada, pois isso não tem efeito positivo algum. Evite confrontos e discussões quando a pessoa está sob efeito do álcool. Converse depois, em um ambiente calmo e de forma assertiva. Estimule a pessoa a procurar ajuda profissional. Se ofereça para procurar junto com ela bons profissionais ou locais de tratamento, como os CAPS-AD e grupos de ajuda mútua, como o AA. Se ofereça para ir junto nas consultas, se a pessoa quiser companhia. Se houver uma recaída, mesmo que durante o tratamento, entenda que faz parte da doença e ajude a pessoa a se reerguer sem julgamentos ou acusações desnecessárias. Apesar de ser ruim, a recaída não significa que não tem mais solução, que nunca mais vai conseguir. Faz parte do processo e precisamos estimular a pessoa a retomar as rédeas da situação. E, principalmente, não se esqueça de você. A pessoa que convive com o alcoolista pode adoecer junto com o paciente. Portanto, se cuide. Procure ajuda profissional se necessário e os grupos de apoio para familiares, como o Al-Anon. A união da família com o paciente e os profissionais é muito importante e vai levar a um sucesso muito maior. Não é fácil, mas é possível.
10: Muito bem, 11 horas e 54 minutos na Dica Pet. 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Saiba como identificar e prevenir as verminoses em pets com a veterinária Vanessa Pereira.
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15: Considerada uma das doenças mais comuns nos pets, as verminoses são causadas, como o próprio nome indica, pela presença de vermes. Elas atingem principalmente o intestino dos animais, mas também podem afetar órgãos como estômago, coração e pulmão. Agora, a idade dos pets, as condições do sistema imunológico deles e a quantidade de vermes são o que determinam os danos causados aos bichinhos. Este é o assunto do Tempo Pets, deste episódio que eu, Daniele Marzano, e meu parceiro na produção deste programa, Juscelino Ferreira, vamos discutir.
16: Isso mesmo, vamos falar de formas de transmissão, dos sintomas, do tratamento, das formas de prevenção. E quem nos ajudou com informações foi a veterinária Vanessa Pereira.
15: Bom, então, sobre a transmissão da doença, o importante é que vocês saibam que o pet pode estar contaminado desde o nascimento, pois a mãe transmite a carga parasitária durante o parto e também na amamentação. Já na fase adulta, o contágio acontece por meio da água, de alimento não higienizado ou de contato com dejetos de outros animais e mosquitos infectados.
16: Segundo a veterinária Vanessa Pereira, alguns dos sintomas são diminuição ou falta de apetite, perda de peso, quadros de vômito, anemia e diarreia.
15: E o tratamento, pessoal? Bom, de acordo com a especialista, são utilizados os chamados vermífugos. Eles podem ser líquidos, comprimidos e pipetas. Portanto, a variedade de opções permite escolher a mais fácil de ser administrada e a que causa menos estresse ao pet.
16: E como prevenir? O essencial, antes de mais nada, é levar o animal para uma consulta com o seu veterinário de confiança. Além disso, claro, é importante adotar medidas de higiene, como limpar bem o comedouro, recolher as fezes dos pets o quanto antes e limpar muito bem o ambiente em que o animal fica.
15: Bom, pessoal, a gente espera que as dicas possam contribuir para a saúde de seu bichinho.
10: 11 horas e 58 minutos, vamos ao horário político gratuito, voltamos depois ao meio-dia e 25 minutos.
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0: Muito bem, retornamos com o nosso programa Rádio Repórter, edição desta quarta-feira. Meio-dia, 32 minutos à tarde, o início da tarde da quarta-feira com um tempo bom, a temperatura segue em elevação. Temos agora 18 graus e 5 décimos, a máxima pode chegar a 23 graus.
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0: 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As informações locais, pois um grupo de gestantes do município de Marques de Souza participou de uma visita ao Hospital Estrela em uma atividade voltada à aproximação das futuras mães com o ambiente hospitalar e com os serviços relacionados ao parto e ao atendimento materno-infantil. O momento possibilitou conhecer de perto a estrutura da instituição e compreender melhor como ocorre o acolhimento das gestantes durante esse período tão importante. Durante a visita, as participantes receberam orientações e puderam esclarecer dúvidas sobre os procedimentos adotados pela equipe, os espaços destinados às mães e aos bebês e os cuidados oferecidos antes, durante e após o nascimento. A Secretaria Municipal da Saúde de Marques de Souza realizou uma ação de cuidado preventivo com estudantes do primeiro ao nono ano da Escola Municipal de Ensino Fundamental Carlos Gomes. Durante a atividade, profissionais de enfermagem aplicaram o teste de Snellen, utilizado para avaliar a acuidade visual e identificar possíveis dificuldades de visão entre as crianças e adolescentes. Após a avaliação, 40 estudantes apresentaram alguma alteração ou dificuldade visual. Diante dos resultados, o município garantiu encaminhamento e custeou consultas com médico oftalmologista, possibilitando uma avaliação especializada e, quando necessário, a indicação do tratamento adequado para cada caso. Conforme a secretária Ana Paula Stachmetz, ações preventivas como essas são fundamentais para identificar possíveis alterações ainda na infância. Notícias do município de Travesseiro. A administração municipal lançou nesta semana mais uma edição das campanhas de incentivo ao comércio e à agricultura do município. A partir de agora, os munícipes já podem trocar notas fiscais de compras realizadas no comércio local para concorrer aos prêmios da campanha Travesseiro, Sua Sorte Está Aqui. Neste ano, serão distribuídos R$ 60 mil em prêmios. A campanha voltada aos agricultores terá R$ 35 mil em premiações, enquanto a campanha de incentivo ao comércio sorteará R$ 25 mil aos participantes. Uma das novidades desta edição é a possibilidade de realizar a troca das notas diretamente nos estabelecimentos comerciais participantes, tornando o processo mais rápido e prático para os consumidores. A troca também poderá ser feita junto à Prefeitura Municipal. Outra mudança é que, a partir deste ano, somente pessoas maiores de 18 anos poderão participar da campanha. É importante destacar que as notas referentes à campanha da agricultura começarão a ser trocadas a partir de 1º de outubro. O sorteio dos prêmios ocorrerá dia 29 de dezembro. A administração municipal informa que os ganhadores do programa Nota Fiscal Gaúcha referente ao mês de agosto foram Leila Bruxel e Mirta Betil. O prêmio deve ser retirado na Prefeitura Municipal com o fiscal Jorge Kremer. O sorteio foi realizado em 27 de agosto. Na terça-feira, dia 1º, o prefeito Gilmar Soutier, acompanhado do vice-prefeito Arley Stephanie e do secretário de administração Maicon Villan, realizou a entrega de um incentivo financeiro no valor de R$ 16.224 ao produtor rural Rodrigo Vila. O recurso foi concedido por meio da Lei Municipal 1.781, de 5 de dezembro de 2022, que prevê apoio a iniciativas voltadas ao fortalecimento da agricultura no município. Com o valor recebido, o produtor poderá investir na reforma de sua estrutura, contribuindo para a ampliação da capacidade produtiva e para a melhoria das condições de produção. Meio-dia, 38 minutos.
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0: 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Nas informações da polícia, um adolescente de 14 anos ficou ferido em uma colisão de trânsito registrada na noite de ontem em Teutônia. Segundo o Corpo de Bombeiros Voluntários de Teutônia, a ocorrência foi por volta das 18h40 no quilômetro 28 da ERS-128, a Via Láctea, no bairro Teutônia. No local, houve a colisão entre um carro e uma moto elétrica. Condutor da moto, um adolescente de 14 anos e morador de Teutônia, sofreu ferimentos considerados moderados. Ele foi atendido pelos bombeiros e encaminhado ao Hospital Ouro Branco. O empresário Guilherme Arlindo Haas, 45 anos, conhecido como Fofo, é o homem que morreu em um acidente de trânsito na noite de ontem, na RSC-453, em Mato Leitão. Fofo era sócio proprietário do supermercado Haas, localizado no bairro Gressler, em Venâncio Aires. De acordo com o comando rodoviário da Brigada Militar, o acidente ocorreu por volta das 20h30 no quilômetro 14. A Toyota Hilux, com placas de Venâncio Aires, trafegava no sentido Venâncio Aires-Lajado quando, após uma curva, o condutor perdeu o controle da direção e capotou. Haas, que conduzia o veículo, morreu no local. Uma passageira de 39 anos, companheira do motorista, também estava na caminhonete e sofreu ferimentos. Ela foi encaminhada para atendimento no Hospital São Sebastião Mártir. Outras informações: o homem acusado de matar e desmembrar a companheira em Porto Alegre decidiu não prestar depoimento na última audiência de instrução do processo, realizada na segunda-feira, 31. Preso preventivamente desde setembro de 2025, ele é acusado de feminicídio e outros crimes relacionados ao caso. A vítima, Brasília Costa, teve partes do corpo encontradas em diferentes pontos da capital. O dorso foi localizado dentro de uma mala deixada no guarda-volumes da rodoviária de Porto Alegre. A cabeça, porém, nunca foi encontrada, mais de um ano após o crime. Um homem de 63 anos sofreu ferimentos graves após ser atropelado na manhã desta quarta-feira na ERS 130 em Lajeado. O acidente ocorreu no quilômetro 70 da rodovia, em frente à empresa Docile. Segundo o comando rodoviário da Brigada Militar, a vítima foi atingida por uma caminhonete Fiat Estrada com placas de Cruzeiro do Sul, que seguia no sentido Cruzeiro do Sul, Lajeado. O SAMU prestou atendimento no local e encaminhou o homem, por volta das 9 da manhã, para o hospital Bruno Born. Um homem suspeito de usar a identidade de profissionais do futebol para aplicar golpes foi preso na hoje, quarta-feira, em uma operação das polícias civis do Rio Grande do Sul e do Rio de Janeiro. A investigação aponta que ele se passava pelo técnico do Grêmio, Luiz Castro, para conquistar a confiança de jogadores e pedir dinheiro emprestado. O golpe que revelou o esquema envolveu o atacante gremista José Enamorado. Segundo a polícia, o jogador recebeu mensagens de um número com foto do treinador e acreditou estar conversando com o comandante da equipe. Depois de dias de aproximação, o falso técnico pediu ajuda para um suposto projeto social. O atleta fez um pix no valor de R$22 mil, valor que não foi recuperado. O suspeito também teria tentado enganar outros nomes ligados ao futebol. Entre as vítimas em potencial estavam o zagueiro Walter Kahneman, que desconfiou após receber uma falsa ordem para chegar mais cedo ao treino, e o ex-jogador e dirigente do Internacional, Andreas Alessandro, ou D'Alessandro. A investigação, batizada de Operação Falso 9, aponta que o homem usava o conhecimento do ambiente esportivo para construir uma relação de confiança antes de fazer pedidos financeiros. Agosto foi marcado por uma sequência de mortes violentas e acidentes no Vale do Taquari. O levantamento realizado pela Rádio Independente aponta 15 mortes registradas na região ao longo do mês, considerando acidentes de trânsito, homicídios, feminicídios, quedas e outras ocorrências. Somente entre os dias 16 e 29, 8 pessoas perderam a vida em acidentes de trânsito. As ocorrências envolveram motocicletas, caminhões, automóveis e foram registradas em diferentes municípios. Meio-dia, 44 minutos, vamos ao intervalo, voltamos em seguida.
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2: Meio-dia, 53 minutos, de volta com o nosso programa Rádio Repórter, edição desta quarta-feira, hoje 2 de setembro. A temperatura em elevação, 18 graus e 6 décimos. E a máxima pode chegar a 23 graus. Previsão de tempo bom para hoje.
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2: 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Em parceria com as agências de notícias, Brasil produziu mais de 6,6 bilhões e 600 litros de leite no segundo trimestre deste ano, com Humberto Ferret.
3: O Brasil produziu no segundo trimestre, portanto, entre abril e junho, mais de 6 bilhões e 600 milhões de litros de leite. Os dados foram divulgados pelo IBGE e representam uma alta de 1% na comparação com o mesmo período do ano passado. Por outro lado, houve uma piora de 2,5% em relação ao primeiro trimestre de 2026, ou seja, aos meses de janeiro, fevereiro e março. Da Rádio 2, Humberto Ferretti.
2: Meio-dia, 55 minutos. CNI calcula que indústria pode levar até 30 anos para se recuperar com o fim da escala 6x1. Fabiola Altran.
4: Fim da escala 6x1 pode fazer com que a indústria leve até 30 anos para recuperar a produtividade. É o que calculou um estudo da Confederação Nacional da Indústria. Segundo a pesquisa da CNI, o setor pode demorar de 17 a 30 anos para se recuperar caso o Congresso aprove a redução da jornada de trabalho de 44 para 40 horas por semana. O fim da escala 6x1 está no Senado e pode ser votado nesta quarta-feira. De acordo com a Confederação, a mudança no regime faria o total de horas trabalhadas diminuir em cerca de 7,8%. Dessa forma, seria necessário um aumento de 8,3% a 8,5% na produtividade para voltar aos níveis atuais. Em alguns setores da indústria, esse ajuste pode ser maior. No caso da agropecuária, de 13,6% e do comércio, de 10,6%. Da Rádio 2, Fabíola Altran.
2: Meio-dia, 56 minutos, orçamento de 2027, mantém Bolsa Família sem reajuste. Benefício mínimo segue em R$ 600,00, com Milena Abreu.
5: O governo federal enviou ao Congresso Nacional a proposta de orçamento para 2027, sem a previsão de aumento nos valores do Bolsa Família. Com isso, o benefício mínimo permanece em R$ 600,00 por família, mantendo o mesmo valor pago desde o relançamento do programa em março de 2023. O projeto reserva R$ 157 bilhões e R$ 100 milhões para o Bolsa Família no próximo ano, o montante é menor do que o previsto em 2026 e também inferior ao orçamento destinado ao programa em 2025. A decisão faz parte do esforço da equipe econômica para conter o crescimento das despesas obrigatórias. Apesar de a legislação permitir a revisão dos valores em um intervalo de até 2 anos, o governo entende que o reajuste é uma possibilidade e não uma obrigação. Além do benefício mínimo, continuam previstos os pagamentos adicionais para famílias com crianças pequenas, gestantes, adolescentes e bebês de até 6 meses. Lembrando que para receber o Bolsa Família, a renda mensal por pessoa da família deve ser de até R$ 218,00. Também é necessário manter o cadastro único atualizado e cumprir as exigências nas áreas de saúde e educação. Atualmente, cerca de 19 milhões e 300 mil famílias são atendidas pelo programa. Durante a análise do orçamento, deputados e senadores ainda vão poder propor mudanças e defender uma eventual correção nos valores do benefício. Da Rádio 2, Milena Abreu.
2: Meio-dia, 58 minutos, SUS passa a fornecer, a partir de outubro, mais 3 medicamentos para tratamento de câncer de pulmão, com Fabio Lautran.
4: Sistema Único de Saúde vai passar a oferecer mais opções para tratar o câncer de pulmão. 3 novos medicamentos serão disponibilizados no SUS a partir de outubro para quem tem a doença. O Brigatinib, o Gefitinib e o Durvalumab. O Ministério da Saúde calcula que a medida vai atender cerca de 1.900 pacientes. São remédios considerados caros, que custam até R$ 643 mil por ano na rede privada. O Brigatinib e o Gefitinib são considerados terapias-alvo orais. As substâncias atuam diretamente sobre alterações específicas das células cancerígenas. Entre as vantagens é que podem ser administradas em casa. O outro medicamento, o Durvalumab, estimula a capacidade do sistema imunológico de combater os tumores cancerígenos. É indicado para pacientes com câncer de pulmão em estágio 3, em que não há opção de cirurgia. Da Rádio 2, Fabio Lautran.
2: 1 minuto para 1, o nosso programa fica por aqui, retorna amanhã a partir das 11 horas da manhã. Depois do intervalo, o programa Fast House. Tenham todos uma ótima tarde.
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2: 1:20.
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6: Boa tarde, queridos ouvintes. Chegando a programação do Fest House no seu rádio. 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Continue acompanhando a programação do Fest House. Eu, Andréia, fico juntinho com você com as melhores bandas até as 3 horas da tarde.
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4: 1:28.
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3: 1h40.
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8: Querido ouvinte, boa tarde para você. Muito obrigado pela sua companhia. 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E agora, para você, querido ouvinte, chegando mais música aqui na programação do Fest House. Então, aumente o volume do seu rádio.
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3: 2:01.

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2: 12:18.
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1: Olá, querido ouvinte, boa tarde para você. 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

0: 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E agora, para você, querido ouvinte, chegando mais música aqui na programação do Fest House. Então, aumente o volume do seu rádio.
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0: É com muita animação que começamos mais uma edição do Pegada Sertaneja agora, hein? Aqui você vai encontrar os melhores, os maiores sucessos do sertanejo, para animar o seu dia, é claro. Aumenta o volume aí, porque tá chegando a nossa primeira música.

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0: sosseguir. Muito obrigado.
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2: E assim terminamos mais um bloco musical, hein? Mais uma sequência daquelas. Fica triste não, hein? Porque em breve, daqui a pouquinho, voltamos com mais Pegada Sertaneja.
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5: 2:38.
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18: 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Programa Festa chegando ao seu finalzinho, mas você, caro ouvinte, continue acompanhando a programação da Rádio Integração FM 87,9, a rádio mais alegre do Vale.
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2: Sertaneja, tá preparado para mais uma explosão de hits aqui no Pegada Sertaneja? Então segura e vem comigo, porque a festa está apenas começando.
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0: Alô, Tubarão, mãe de joelhos, filho de pé.
1: Muito obrigado.
2: Ô, mãe, abre a porteira, tô chegando de Dodge Ranapuê. E aí, ô, mãe? Mais alto! Ô, mãe! Ô, mãe! Uma salva de palmas pro Bruno e Barreto!
0: Pro Tubarão! Mano, sem palavras, Deus te abençoe.
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0: Mais um bloco cheio de hits sertanejos, hein? Que agitaram aí a sua programação. Mas desgruda não, hein? Daqui a pouquinho tem muito mais pra você.
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8: É hora da hora. Hora certa.
9: 12h56.
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0: É hora de acelerar o ritmo e botar pra quebrar com os sucessos mais quentes do sertanejo. Então segura firme aí, porque o Pegada Sertaneja tá de volta.
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0: Obrigado, Goiânia! Obrigado, Felipe Araújo. Valeu, Henrique e Juliano.
1: Que Deus abençoe muito você, viu? Prazer estar fazendo parte desse projeto no seu
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0: Boa noite, gente.
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2: Mais um bloco cheio de hits sertanejos, hein? Que agitaram aí a sua programação. Mas desgruda não, hein? Daqui a pouquinho tem muito mais pra você.
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0: Uau, hein? Que energia contagiante essas músicas sertanejas nos trazem. Mas calma, hein? Não vai embora, porque ainda temos aí muito mais sucessos incríveis pra você, pra embalar o seu programa Pegada Sertaneja. Fica ligado.
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3: Hora certa, 3:27.

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2: É hora de acelerar o ritmo e botar pra quebrar com os sucessos mais quentes do sertanejo. Então segura firme aí, porque o Pegada Sertaneja tá de volta.

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0: Mais um bloco cheio de hits sertanejos, hein? Que agitaram aí a sua programação. Mas desgruda não, hein? Daqui a pouquinho tem muito mais pra você.
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0: Oitenta e sete vírgula nove.
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4: 3:41.
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0: E aí, galera sertaneja, tá preparado para mais uma explosão de hits aqui no Pegada Sertaneja? Então segura e vem comigo, porque a festa está apenas começando.
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0: Terminamos mais um bloco musical, hein? Mais uma sequência daquelas. Fica triste não, hein? Porque em breve, daqui a pouquinho, voltamos com mais Pegada Sertaneja.
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4: 3h54.
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0: Salve de palmas pra Luísa, Matheus e Cauã.
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2: E assim terminamos mais um bloco musical, hein? Mais uma sequência daquelas. Fica triste não, hein? Porque em breve, daqui a pouquinho, voltamos com mais Pegada Sertaneja.
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2: E aí, galera sertaneja, tá preparado para mais uma explosão de hits aqui no Pegada Sertaneja? Então segura e vem comigo, porque a festa está apenas começando.
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0: é com muita alegria que encerramos mais um programa cheio de boas energias e dos melhores sucessos do sertanejo. O nosso Pegada Sertaneja agradece por cada momento aí coladinho, juntinho de você. Até o nosso próximo programa.
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7: Hora certa. 4:27. 87,9.
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1: Chegando com você a partir de agora aqui no Toca Bailão dessa quarta-feira. Alô, meu povo, alô, você aí. Tô chegando com muita música boa.

0: Seria perfeita a partir de agora aqui na rádio, chegando com muita moda boa no Toca Bailão, a melhor playlist do bailão aqui com a gente. Vamos lá.
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0: E é só sucesso, só coisa boa, música top, as melhores do bailão, as mais tocadas. Com certeza você vai ficar sempre atualizado agora com a gente aqui.
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0: Começar aqui com a banda Flor da Serra, Trago e Choro. Vamos!

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Esse é o Toca Bailão pra te fazer feliz quarta-feira. Alô, minha gente, que beleza, hein? Um abraço pra você, obrigado pelo carinho, pela preferência. Tá sempre aqui na rádio, curtindo as melhores do bailão, aqui no Toca Bailão. Coisa boa ter você feliz junto com a gente, como sempre, é claro, curtindo as melhores do bailão. Pra você, tudo de bom, gente, que alegria. Já tá me seguindo lá no Instagram, vai lá e segue no arroba Nando Freitas Locutor. Bora trazer mais, vamos nessa. Agora tem Viviana Bolacel, Pátio do Posto, participação do Wagner Schneider do Corpo e Alma. Vamos nessa!

0: Francisco de bike, a BMW, esse é o Toca Bailão pra te fazer feliz. Gente, tô indo pro intervalo, daqui a pouco tem mais pra você, então fica ligado. E é isso aí, não sai daí.
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7: Certa. 4h45.
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bagunçada Som 7. Esse é o Toca Bailão pra te fazer feliz. Que coisa boa, quarta-feira, meio de semana, gente. E aí, fala pra mim o que, que você tá fazendo. Tá em casa, tá no seu trabalho, levando a rádio na carona. Que beleza, pra você tudo de bom. Essa carona aqui tá espetacular, hein? Que maravilha. Como é bom poder viajar, né? Andar na estrada, na rodovia, cruzar por aí, é aproveitar a vida e levar sempre a rádio na carona. É maravilhoso, né? Vamos fazer mais sucesso pra você. Agora tem o som da banda Eba nos Será, música nova, essa aqui ficou top, hein? Dá volume, vamos nessa!

0: Cosmo Express Tu, esse é o Toca Bailão. Tô indo pro intervalo, gente, daqui a pouco tem mais pra você.
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4: 4h59.
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0: Vamos lá, gente. De volta com você aqui no Toca Bailão para te fazer feliz, como sempre. É claro, bora trazer mais música. Vem junto, porque o Toca hoje tá sensacional. Vamos nessa. Toca Bailão. Pérola Negra, amor.

Amor Perigoso, Pérola Negra, esse é o Toca Bailão. Coisa boa, gente, hein? Pérola Negra aí com o retorno do André. Nossa, tá sensacional. Nova música tá estourada, tá rodando demais. Tem videoclipe, dá uma olhada lá no canal da banda no YouTube. Segue lá nas redes sociais, Banda Pérola Negra, e aproveita. Curte o som porque é de qualidade. Já salva na playlist preferida também, né? Que beleza, um abraço pra você que tá sempre junto com a gente aqui na rádio. Curte no Toca e eu vou trazer mais. Banda Aesa, Choro na Tela. Dá volume, vamos lá!

0: Fica, esse é o Toca Bailão. Você ligado com a gente sempre aqui na rádio, curtindo as melhores. Vou pro intervalo, daqui a pouco tem mais. Não sai daí.
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3: 5:17.

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8: Tô de volta com você no Toca Bailão pra te fazer feliz. Quarta-feira, gente, tá lindo, hein? Tá demais. Você ligado com a gente aqui na rádio, curtindo as melhores. Vamos trazer mais pra você aqui no Toca Bailão. Manda Universitária pra matar a saudade.
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8: Na voz do André Renan.
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banda universitária Mulher da Luz Vermelha, você ligado com a gente aqui no Toca Bailão, quarta-feira. Alô, meu povo maravilhoso, alô, você que tá em casa, tá feliz, junto com a gente, sempre aqui na rádio, curtindo as melhores, hein? Que coisa boa, gente, sensacional, semana tá especialmente semana ainda, quarta-feira é dia do sofá, pra quem aproveita, né? Um abraço pra você, sempre ligado com a gente aqui nesse horário tão especial. Já tá me seguindo? Segue lá, arroba Nando Freitas Locutor, e vou trazer mais pra você. E é isso aí, agora tem a banda virtual Loucuras de Amor. Vamos nessa!

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0: capital no dia do seu casamento. Esse é o Toca Bailão. Eu vou pro intervalo, gente. Daqui a pouco tem mais pra você. Não sai daí.
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5: Cinco e trinta e dois.
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0: Eu tô de volta com você aqui no Toca Bailão pra te fazer feliz. Bora trazer mais.

Tenho Saudades, Banda Toque Legal, você aqui no Toca Bailão pra te fazer feliz. Alô, minha gente maravilhosa, tá ligada, tá junto com a gente, aquele abraço, muito obrigado pelo carinho, pela preferência, é claro, você de bem com a vida, curtindo as melhores aqui no Toca Bailão, gente, coisa boa ter você, feliz, é claro, muito obrigado pelo carinho, pela preferência, bora trazer mais música animada pra você que tá junto com a gente, vamos nessa! Toca Bailão! Agora tem o som da banda Prisma.

0: Nube Azul, onde está essa aqui? Recordou com a gente, coisa boa, esse é o Toca Bailão. Eu tô indo pro intervalo, gente, daqui a pouco tem mais pra você. Não sai daí!
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8: 5:49.
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0: Tô de volta com você aqui no Toca Bailão pra te fazer feliz. Vamos nessa, gente. Vamos você. E agora tem o Palhaço Banda Pop Sul da Volume. Vamos lá.

Banda Pop Sul, esse é o Toca Bailão pra te fazer feliz. Tá junto, tá curtindo, um grande abraço pra você, obrigado pelo carinho, é claro, você na audiência, ligado com a gente, muito obrigado, né, pela preferência de estar aqui curtindo sempre as melhores. Um alôzaço pra toda essa galera que é maravilhosa, é sensacional estar com você aqui curtindo o nosso Toca Bailão. Gente, vamos trazer mais música pra você que tá junto aí, vamos nessa! E agora tem o grupo San Carlo Caipirinha. Vamos lá!

0: Calcal Mon, terceiro amante. Você no Toca Bailão, eu vou pro intervalo, gente. Daqui a pouco tem mais pra você. Não sai daí.
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8: Seis e cinco.
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0: Tô de volta com você no Toca Bailão pra te fazer feliz. Um abraço pra você, muito obrigado pelo carinho. Alô, gente, um alôzaço pra toda essa audiência que é sensacional estar junto com vocês, né? Nesse momento, abrindo as portas do Barzão do Freitas e destampando a primeira de hoje.

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Carisma, agora ou nunca mais. Esse é o Toca Bailão, você na companhia, na audiência. Aquele abraço pra você, obrigado pelo carinho de sempre, é claro. Um alozaço pra toda essa galera maravilhosa. Sensacional estar junto com vocês aí, gente. Que alegria, bom demais, hein? Finalizando mais uma edição aqui do Toca Bailão, amanhã quinta eu tô de volta no mesmo horário aqui na rádio, te fazendo feliz, trazendo música boa, energia positiva, malosaço pra toda essa turma aí, Zé.

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2: 6h24.
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0: 6h31.
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4: 6h46.
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2: Seis e 59.
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6: Olá, minha gente, por aqui nós estamos chegando juntos com mais um programa chamado Sertanejo Classe A. Quem vos fala e se apresenta sou eu mesmo, Elbert Andrade. Prazer imenso, estamos juntos aí com você para tocar muita moda sertaneja aqui no seu rádio, né? Deixa cair as primeiras hoje.
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1: Mais uma que nós conferimos por aqui. Daqui a pouquinho tem a sua canção.
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4: 7h42.
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7: 24
8: horas. 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
1: Daqui a pouquinho, mais sucessos pra você.
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3: Sete e cinquenta e nove.
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1: Daqui a pouquinho tem mais aqui do Sertanejo Classe A.
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4: 8:19.
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1: Já já, mais músicas pra você no Classe A.
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6: 8h38. 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
1: Daqui a pouquinho tem as últimas de hoje do seu Sertanejo Classe A.
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4: 8h57.
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1: O melhor do sertanejo classe A. Deixa cair os modão.
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